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São os lucros do precariado com este falho para o disco Encarnação, há pouco tripé também de Castilho. Foram mais duas nacionais nesta manhã, 26 minutos para as 9. CD-ROM daqui a pouco, esta semana destaque para Salatrano, o disco de Tiago Vilhena, editado precisamente esta sexta-feira. Para conhecer mais um tema daqui a pouco, CD-ROM com a curadoria de Elizabeth. Apresentação, agora temos este Afurada. Gas Twin com o vibrafone de Eduardo Cardinho, depois Onde Andas, é a nova da capital da Bulgária, de Sofia Reis, também daqui a pouco.

And Together, original de Belly, aqui versão de Courtney Barnett e Kurt Weill no disco Laura Silais. Estamos a 15 minutos das 9, há a CD Room a seguir. No dia em que sai, Salatrano novo de Tiago Vilhena, CD Room desta semana com a curadoria de Elizabeth, apresentação para conhecermos mais um tema do novo disco de Tiago Vilhena.

0: Quatro anos depois do último disco, Tiago Vilhena lança precisamente hoje um novo álbum, onde o estilo já conhecido do artista continua a estar presente, mas abre espaço a elementos inéditos na sua discografia. Chama-se Salatrano e desde segunda que temos dado a conhecer alguns desses temas pelas mãos do próprio músico. Nesta última etapa ficamos com Vem Cantar Amigo.
1: A música Vem Cantar Amigo, assim como a todo mundo, é uma reação a um vício meu. Um vício que me apercebi que tenho, que é escrever canções de amor. Eu adoro canções de amor. Acho que canções de amor são a coisa mais rock and roll que existe no mundo. Mas não podem ser todas as canções canções de amor. Portanto, volta e meia tenho que fazer um esforço para ir à procura de um tema novo. E aí, a Vem Cantar Amigo surgiu. Eu pus-me a pensar o que é que existe de interessante para além do amor. E cheguei à conclusão que existe a amizade. Pronto, basicamente foi isto. Comecei a escrever sobre a amizade, a imaginar momentos meus com os meus amigos, aquelas situações de partilha, de estarmos juntos, o bom ambiente. Basicamente é isto. Esta é a Vem Cá.

Dangerous Drug é Desires. Há pouco a etapa desta sexta-feira, também a última da semana do CD-ROM. Em destaque esteve Salatrano, sai hoje o novo de Tiago Vilhena. Curadoria de Elizabeth, apresentação. No final da hora, 103 são os The Kills para vir até às 9. Até já!

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Muito bom dia, 9 e 6. Aberta mais uma hora aqui na Room nesta manhã de sexta. A sessão com o Abel Duarte a abrir com este Dance, Dance, Dance. É o projeto Chinese American Bear. Um dos temas que esta semana rodamos aqui com a existência na Room. Espero que estejam a ter uma excelente manhã. Bom fim de semana. Fiquem ligados. Temos Gravity agora com Big Moon. Depois há portugueses Manuel Fúria e também Iguana Garcia. São as próximas. Bom dia.

Baixo às Groove, a Iguana Garcia, há pouco também com Verde Veneno, de Manuel Fúria. 9 e 17, The Mud Never Dries, são os britânicos Stevie Priest, por vir agora.

0: The Jar Pertence a Milk é o último disco do Stone Dead, Nova Vida. Para trás também ele tem um novo trabalho, Jim James, Vowed Out, com Lost Child.
1: Guimarães, Famalicão, Barcelos, Santo Tirso, Porto.
0: Estamos a 17 minutos das 4, convosco Sara Pereira, Telehealth. É o terceiro disco para os nova-iorquinos, Green World Image, assim se chama o novo álbum. Vamos ficar com Yesify Me. Daqui a pouco o tempo para recordarmos um temaço bem pequenino e curto, mas uma pujança. A voz da Lisa Cacaula, de Bell Rays, Legendary Tiger Man.

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1: Uau, é mesmo isso. Bem, dos melhores temas de R.E.M., grande, grande, grande Michael Stipe. Vamos ficar com o Lotus até à hora certa. Primal Scream, não estou para brincadeiras, amigos. Estou de volta também, daqui a nada, depois da síntese das quatro. Estamos a 10 minutos da hora certa.

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1: Eram exatamente 4 da tarde. 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
3: Vamos à síntese das 4. É com o Tiago Costa Lopes. Boa tarde.
4: Olá, boa tarde. O ministro da Educação, Fernando Alexandre, acusou a FENPROF de ter feito tudo para que corresse mal o processo de classificação digital dos exames nacionais. Em Guimarães, o governante reagiu ao pedido de intervenção da provedora da Justiça, avançando pelo sindicato, afirmando que a estrutura está incomodada por este governo ter voltado a pagar aos professores classificadores num investimento de 3 milhões de euros distribuídos por mais de 11 mil docentes. Sobre a exigência da FENPROF em pagar a correção dos exames como trabalho extraordinário, o ministro recusou essa opção devido à flexibilidade de horário que os professores têm para realizar essa tarefa. Fernando Alexandre destacou que o processo correu bem graças ao trabalho dos docentes e anunciou que a tutela vai passar a contratualizar os classificadores no futuro para evitar falhas no sistema. A Comissão Europeia abriu esta sexta-feira 2 procedimentos de infração a Portugal por falhas na transposição de legislação na área do ambiente e combate à poluição com o envio de uma carta de notificação. Em causa estão a Lei Europeia do Hidrogênio e do Gás Descarbonizado e também diretiva relativa às emissões industriais e da pecuária. Um dos processos diz respeito à falta de comunicação da transposição total de uma diretiva. Os Estados-membros tinham de notificar a transposição da diretiva para integrar as regras do direito nacional até 5 de agosto de 2026. Portugal terá ainda de responder ao Executivo Comunitário sobre a falta de notificação das medidas de transposição integral da diretiva relativa às emissões industriais e da pecuária. Uma marcha lenta de cerca de 450 caminhões provocou fortes condicionamentos de trânsito ao longo de 140 km num protesto organizado por empresários e motoristas do setor das terraplanagens que ligou Paredes a Coimbra. A iniciativa contou com a adesão de mais de uma centena de empresas para exigir ao governo o acesso ao gasóleo profissional. Os manifestantes denunciam a exclusão do subsetor do movimento de terras das medidas do apoio de que já beneficiam outros ramos de transporte, alertando que a subida constante dos combustíveis tornou a atividade insustentável. A Escola Superior de Gestão da Universidade Politécnica do Cava e do Ave celebra o 30º aniversário no próximo dia 6 de outubro com a sessão solene no campus da UPCA em Barcelos. O programa arranca às 3h30 da tarde com a recepção. Às 5 da tarde, o maestro Martim Sousa Tavares, fundador da Orquestra Sem Fronteiras, apresenta a sessão à orquestra, aprendizagens e boas práticas no trabalho em equipa. As comemorações terminam às 6 da tarde com a atuação das tunas da UPCA e o registro fotográfico das celebrações dos 30 anos da Escola Superior de Gestão. A Ciência Informativa fica por aqui. Eu regresso daqui a pouco com a atualidade desportiva. Até já.
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sabe-o bem, Maria Reis, Idílico é o novo tema. Esteve em destaque esta semana na Rum. Malta, amigos, bem-vindos. Vamos lá, mais uma hora de música aqui na antena da Universitária. Continuo por cá, Sara Pereira, do vosso lado, incansável, pelo menos até às 5, aqui em 97.5, rum.pt. Não se esqueçam, passem também pelo nosso Instagram e Facebook. Estamos também já o pop-up, programa de ontem, disponível no site da RUM. Às 4h30 temos as notícias de desporto. Temos também a edição do Radar Faz Cultura, lá mais para o final da hora. Esta malta boa prepara-se para lançar música nova. São os Monstros. Para já ouvimos Live For Tomorrow.

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Helado tropical é o helado negro com a reina tropical em sensação. Para trás, mar inteiro, dos salto também a Daphne do Miguel Marocco. Daqui a pouco as notícias de desporto, para já remix de Joker de Don Camatic.

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1: Vamos então às notícias de desporto com o Tiago Costa Lopes. Boa tarde.
2: Olá, boa tarde. A Seleção Nacional Sub-21 entra agora em campo para disputar o primeiro de três jogos de qualificação para o Campeonato da Europa 2027, que se vai realizar na Albânia e na Sérvia. Hoje a comitiva de Luís Freire mede forças com a Bulgária, seguindo-se Gibraltar, dia 30 de setembro, na Ilha de São Miguel, e terminam esta pausa internacional a receber a República Checa, dia 6 de outubro, em Leiria. A equipa das Quinas ocupa o primeiro lugar do Grupo B, com 19 pontos em 7 partidas disputadas e ainda sem ter sofrido qualquer golo. O selecionador nacional de futebol feminino, Francisco Neto, diz hoje que Portugal tem de ter 180 minutos competentes no duplo confronto frente à Irlanda do Norte para continuar a sonhar com a presença no Mundial de 2027. Em declarações prestadas durante o Portugal Futebol Summit, o técnico alertou que não há espaço para errar nos encontros marcados para 9 e 13 de outubro. O vencedor deste duelo irá defrontar a Croácia ou a Islândia na fase seguinte do play-off. Francisco Neto revelou ainda que já estuda os detalhes da equipa norte-irlandesa e que a preparação para a primeira mão vai exigir treinos específicos para adaptar a equipa ao relevado sintético e às dimensões reduzidas do campo. Para estes compromissos, o selecionador adiantou já ter elaborado uma pré-lista de 40 jogadoras que conta com jovens que disputaram o Mundial Sub-20 e com o regresso de Andrea Norton. A convocatória final será revelada no dia 1 de outubro. Ainda no futebol, quase 9 milhões de telespectadores acompanharam as primeiras 7 jornadas da Primeira Liga. Os números divulgados pela Liga Portugal mostram também uma subida de assistência nos estádios e do tempo útil de jogo. Ariana Azevedo.
3: Ao todo, os encontros das primeiras 7 jornadas do principal escalão somaram 8.997.000 espectadores nas transmissões televisivas, o equivalente a uma média superior a 145 mil por partida. Um crescimento face à mesma altura da época passada, quando a média se fixava em 129.700 espectadores. Também nas bancadas há máximos. Cada encontro reúne, em média, 12.549 adeptos nos estádios. Este é o melhor registro desde que há dados consolidados a partir da temporada 2012-2013. Na jornada 7, o Porto-Benfica foi o encontro mais visto na televisão, com mais de 764 mil espectadores. Nas bancadas, o Sporting Arouca reuniu quase 50 mil adeptos, ligeiramente acima dos 49.560 que assistiram ao clássico no Dragão. Há também uma subida do tempo útil de jogo. A média da temporada está agora nos 57 minutos e 45 segundos, mais de 4 minutos acima do registo de 2025-26. O Vitória Sport Clube Moreirense, com 64 minutos e 36 segundos, foi o encontro com mais tempo útil desta jornada. O Santa Clara Braga surge no terceiro posto, com 59 minutos e 25 segundos. Nos indicadores disciplinares, há menos cartões amarelos, menos expulsões e menos faltas por encontro. Já na avaliação dos relevados, o Municipal de Braga mantém nota máxima, a par dos estádios de Futebol Clube do Porto e Benfica.
2: Dados que levam a Liga Portugal a destacar um arranque de temporada com valores máximos nas bancadas e uma subida significativa das audiências televisivas. E pedalamos agora até ao ciclismo. O Minho vai ter 3 representantes na seleção portuguesa que disputa esta tarde a prova de fundo de Sub-23 nos Mundiais de Estrada. O vimaranense Ruben Rodrigues, o barcelense Gabriel Batista e o vienense Daniel Moreira, os três juntam-se a Daniel Lima e Rafael Barbas na equipa nacional para uma corrida de 174,2 km